E agora? E agora o que é que eu faço? Eu caminho da sem traço. Quantas vezes eu me perguntei como é que eu vou fazer? Se esse poço é venenoso, se é certo ou duvidoso, nem quero saber vocês. Vamos junto então, vai. Olha, eu tô meio sem jeito, mas eu tô aqui, preciso lhe falar. Eu não sei se é direito, mas ninguém pede pra apaixonar, vamos, né? Olha, eu te peço perdão, mas quem manda na gente é o coração. É o amor, é o quê? É o amor, vai. Olha, eu tô meio sem jeito,